0: Pero mal é do rosto onde está. 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
1: Seco!